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9: Opa, tamo no ar, bem-vindos, bom dia, show da manhã, J Lu por aqui na sua boa comunicação, recheada de muita coisa boa. Tem notícias, tem bate-papo, tem bastidores, tem fofoca, tem horóscopo, tem você ligado. Sempre com a melhor. Daqui a pouquinho tem também a sua participação. Bom dia, chega mais, curte em volume alto a melhor. Tamo junto na número 1.
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1: Esse bloco foi arrasador, é o Show da Manhã. Já já estão de volta com muito mais som pra você e participação também. E vou trazer o seu horóscopo do dia. Se liga, daqui a pouquinho tô chegando. 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
1: Show da manhã, muita música boa. Show da manhã, recheada de música boa, notícias, bastidores, você ligado, você participando, zapeando com a gente na programação do Show da Manhã. Já já vou trazer horóscopo, só vou ali tomar um cafezinho, uma aguinha e já venho com muito mais pra você. Só molhar a palavra. Já volto, segura aí, rapidinho. 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
1: Oh, voltamos com muito mais participação, você interagindo, participando, interagindo, fazendo o som rolar por aqui, sempre na melhor programação do Show da Manhã. Aumenta o volume, mais uma batalha de música aí na área. Bom dia!

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0: esse é o seu Show da Manhã. Daqui a pouquinho eu tô de volta. JLu no comando e você daí na playlist também. Dá um toque especial, manda o seu som, a sua recordação, o seu passado, o seu sucesso. Já já vou trazer muito mais interações por aqui. Segura aí. Já volto.
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2: Voltamos, participa aí, manda o seu zap. Bom dia, pessoal.

0: por falta de tempo não, viu? Você só não tem prioridade.
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1: 9:59.
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4: 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Não desligue o rádio. Voltamos já.
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6: Luan Santana e Léo Foguete. 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
2: Seu gordinho, viu? 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
2: Essa foi mais uma edição do Super Manhã. Obrigado pela sua audiência. Voltamos na próxima.
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3: 10 horas e 51 minutos.
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0: 10:59.
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5: Uma excelente terça-feira para você, começando agora o nosso Forró Mania. Que bom é levar para você esta sequência musical incrível com o melhor deste ritmo. Vamos curtir então o Forró Mania desta terça? A nossa programação está super especial. Aumenta o som e vem curtir mais um Forró Mania.
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0: nós, cara. Cantar com você, pô. Gente, prazer pra nós estar aqui em Fortaleza, no Ceará, cantando com esse cara.
1: Obrigado pelo carinho de vocês, galera. Mais sucesso, viu, querido?
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Essa é a programação mais alegre do seu rádio. Estamos ouvindo Forró Mania com o melhor deste ritmo dançante. Em instantes eu volto com mais, não saia daí. Ritmo dançante. Em instantes eu volto com mais, não saia daí.

0: E Arthur Jorge contou com torcedores ilustres sob olhares de Neymar, Gabigol, desfalques por lesão e suspensão respectivamente e Felipe Coutinho em vias de ser anunciado, que assistiram ao jogo em um dos camarotes do estádio Alvinegro. O Peixe dominou o Cruzeiro do início ao fim.
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10: 11 horas e 20 minutos.
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0: Forró Mania está de volta, tocando o melhor deste ritmo dançante. Espero que você esteja bem aproveitando esta programação feita com muito carinho pra você. Aumenta o som que agora tem mais.
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0: Você está curtindo Forró Mania. Daqui a pouco eu volto, trazendo muito mais sucessos pra você. Não saia daí.
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0: E o Palmeiras venceu as reservas do São Paulo por 2-0 pela 27ª rodada do Campeonato Brasileiro. Os gols dos donos da casa foram marcados pelo zagueiro Murilo e pelo atacante Vitor Roque. O resultado deixa o elenco de Abel Ferreira com 56 pontos. O tricolor, por sua vez, permanece no meio da tabela com 33 pontos. O 2-0 também ampliou um tabu no choque rei. O Palmeiras não perde para o São Paulo desde julho de 2023. São 13 jogos com 9 vitórias do Alviverde e 4 empates. Os palmeirenses vão a Quito para encarar a LDU na quarta-feira pelas quartas de final da Libertadores. Nesta terça, os São Paulinos recebem o Boca Juniors da Argentina no Morumbi pela mesma etapa da Sul-Americana.
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2: Voltei com o Forró Mania. Por aqui, o melhor do forró pra você curtir. Agora, aumenta o som que tem mais.
3: 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É forró, minha gente!
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2: E essa daqui pra cantar comigo. Sacode, sacode, sacode. Vem Tony Guerra, bebê.
3: Gostei, tá original.
2: E essa aqui é sucesso, bebê. Alô?
4: E aí, bebê?

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0: Você ouviu mais um programa Forró Mania com a minha apresentação, locutora Patrícia Vieira. Uma alegria foi te fazer companhia e amanhã tem mais. Um beijo pra você e até lá!
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1: 11 horas e 58 minutos.
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6: 11 horas e 59 minutos.
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7: Opa, tô na área para ficar junto contigo. Hoje é terça-feira.

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0: Opa, se liga aí que já já tem muito mais Gospel Show pra você. Eu volto já.
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0: Muito mais pra você, hein?
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3: Oba! Olha o Gospel Show de volta com muito mais músicas. Aumenta o volume.

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0: Começamos mais uma super terça-feira com pé direito aqui no Show da Tarde. Estamos aqui para animar a sua tarde do seu jeito e fazer, claro, você esquecer aquele estresse do seu dia a dia. Vamos juntos em mais um programa Show da Tarde que só tá começando.

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3: 13 horas e 13 minutos.
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5: Estamos de volta pra você aqui ao vivo, hein? Com o seu show da tarde. Espero que todos estejam aí prontos pra curtir, pra aproveitar essa tarde aí empolgante ao som das melhores músicas. Ó, sem mais delongas, vamos nessa. Vamos tocar nossa primeira.

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3: Estamos de volta pra você aqui ao vivo, hein? Com o seu show da tarde. Espero que todos estejam aí prontos pra curtir, pra aproveitar essa tarde aí empolgante ao som das melhores músicas. Ó, sem mais delongas, vamos nessa, vamos tocar nossa primeira.

0: sem moderação, bebê. Para.
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8: Voltamos com tudo para mais um super bloco musical repleto de sucessos aqui no seu Show da Tarde. Ó, espero que você esteja animadão aí, hein? Pois estamos aqui naquele clima, daquele jeito, no pique, hein? Bora aumentar o volume aí, porque músicas incríveis vão rolar a partir de agora.
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0: Agora que eu não sou mais maroto. É, mulher. Parabéns, filho, tá? Parabéns, sucesso. Essa música eu já posso botar no repertório quando?
1: Agora, né? Sai, já toca, deixa eu quando? Essa semana?
0: Já vou fazer esse vídeo.
1: Vou lançar, mano, é pra nós.
0: Vou fazer lá pro Piauí agora, em Maranhão. Já vou levar a música, viu?
1: Aí.
0: Sucesso, filho.
1: Muito obrigado.

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8: Depois desse breve intervalo comercial, a gente tá de volta aqui com mais uma dose de música boa no seu Show da Tarde. Tá prontinho aí pra embalar mais ainda as melhores? E aí, tá prontinho pra ouvir aí somente as mais da tarde? Então se liga e vem junto com a gente. Tamo de

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1: 14 horas e 14 minutos.
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3: Voltamos com tudo para mais um super bloco musical repleto de sucessos aqui no seu Show da Tarde. Ó, espero que você esteja animadão aí, hein? Pois estamos aqui naquele clima, daquele jeito, no pique, hein? Bora aumentar o volume aí porque músicas incríveis vão rolar a partir de agora.

0: Pagodinho!
1: Pagodinho!
0: Cheguei!
2: Oi, boa tarde!
1: Pagodinho!
0: Cheguei!
2: Oi!

0: Quer saber? Boa noite, gente! Vocês não têm noção da alegria, do prazer que é estar aqui junto com vocês. Vamos fazer essa noite a melhor noite do mundo. Tudo pra vocês. Simbora!
1: Oi, boa tarde!
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2: Volta pra você aqui ao vivo, hein? Com o seu show da tarde. Espero que todos estejam aí prontos pra curtir, pra aproveitar essa tarde aí empolgante ao som das melhores músicas. Ó, sem mais delongas, vamos nessa. Vamos tocar nossa primeira.

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sabe temperador. É som de paredão. O solo que vai ficar na sua mente aí, ó. Bora, Demi Boy, bota pra estalar.

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5: Estamos de volta pra você aqui ao vivo, hein? Com o seu Show da Tarde. Espero que todos estejam aí prontos pra curtir, pra aproveitar essa tarde aí empolgante ao som das melhores músicas. Ó, sem mais delongas, vamos nessa. Vamos tocar nossa primeira.

Luan Santana e Léo Foguete. Luan City Festival.

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1: Muito obrigado, São Paulo!

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1: 14 horas e 59 minutos.
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1: Fala aí, pessoal, uma excelente terça-feira! Tá no ar o Super Tarde nessa terça-feira, então vamos nessa, tá começando o Super Tarde!
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0: barulho aí. Aí, Ale Júlio César, Luan Pereira. Valeu.
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1: Lua Santa!
2: Ô, meu filho, mas que programa é esse, trem doido?
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2: Vai, minha filha! Sacode o Super Tarde!

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1: Essa machuca é demais, menino.
2: Esse solo acaba com a minha vida.
3: Destrói. Chama agora.

0: Sentimento, hein?
1: Sentimento. Luan.
2: Vai, Luan, vai.
0: Já ai, coração.
3: A próxima, vai.
0: A próxima, né?
2: Quero ver você cantando a braba agora, Luan Pereira. Vambora, meu filho.
0: Nossa Senhora.

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1: É o molho do menos é mais aqui em Belém, não tem jeito. Vambora. Vou dar um negócio que machuca o coração.

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3: Você sabia que o bocejo é uma forma de evitar o sono? Quando bocejamos, nervos da face são ativados e estimulam o cérebro. O mesmo efeito pode ser obtido ao se mascar chiclete. Agora, misterioso mesmo é saber por que as pessoas bocejam quando vêm outras pessoas
4: bocejando.
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2: 15:26.
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0: Fortaleza. Muito obrigado, galera.
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0: Muito obrigado. Obrigado, BC. Obrigado, Camboriú.
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0: É o Super Tarde dessa terça-feira que está finalizando aqui na programação da rádio. Até a próxima, amanhã a gente se fala, Feriadão vamos estar por aqui e tchau, tchau.
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5: 15 horas e 50 minutos.
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1: Fala aí, pessoal, uma excelente terça-feira! Tá no ar o Super Tarde nessa terça-feira, então vamos nessa, tá começando o Super Tarde!
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0: Aliás, de Júlio César, Luan Pereira. Valeu.
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0: amanhã. 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
1: Luan Santana!
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0: Aqui, ó, até a concorrência tá ouvindo. Então vamos lá, então, fazer bonito, né? Pra não ficar feio. A partir de agora tem Chega Junto, comunicação de Ferrari, você do outro lado aí, eu do lado de cá, a gente faz junto esse programa que onde a gente passa, tá todo mundo ouvindo. Não sei se estão falando bem ou mal, mas tô ouvindo. Então aqui a gente tá com você e você tá com a gente, tá? Então aumenta o som aí, aumenta, Chega Junto, tá no ar.
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0: A gente volta já, não sai da sintonia.
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2: Voltamos com Chega Junto, chega pra cá, chega junto, é aqui ó.
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0: isso aí, chega junto. Uma sequência melhor do que a outra. A gente volta já, não sai da sintonia.
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2: Aumenta aí o volume que o Chega Junto já está no ar, levando muita alegria pra você. Aumenta o som.
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1: É o molho do Menos é Mais aqui em Belém, não tem jeito. Vambora. Todo um negócio que machuca o coração.

0: Aí.
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0: Des Chateaux de Pernambuco.
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1: Encerramos mais uma edição do nosso Chega Junto, edição de terça-feira. Fica triste não, gente. Tá chegando mais um campeão de audiência. A gente se encontra amanhã na quarta-feira com mais Chega Junto.
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2: 16 horas e 54 minutos.
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4: Aqui, ó, até a concorrência tá ouvindo. Então vamos lá, então. Fazer bonito, né? Pra não ficar feio. A partir de agora tem Chega Junto. Comunicação Diego Ferrari, você do outro lado aí, eu do lado de cá, a gente faz junto esse programa que onde a gente passa, tá todo mundo ouvindo, não sei se estão falando bem ou mal, mas tô ouvindo, então aqui a gente tá com você, e você tá com a gente, tá? Então aumenta o som aí, aumenta, Chega Junto, tá no ar!
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1: 16:59.
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5: Olá, tudo certo por aí? Tudo tranquilo? Aqui é o Kleber Salles. E vamos nessa, vamos começando mais uma super edição aqui do nosso Pagodaço. As melhores músicas, o melhor do samba e do pagode, pintando aqui no seu rádio. Hoje, terça-feira, vamos lá mexer o esqueleto? Bora juntos, então? Vamos que vamos, né? O melhor do samba e do pagode pra você entrar no clima. Aqui a gente faz você entrar no clima das melhores músicas. Aumenta aí o som, porque essa é a minha primeirinha de hoje que tá chegando aí, ó. Ó, bora curtir, hein?
6: 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Vem pra cá, rapaziada. Vambora, família.

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3: Fechando mais uma sequência aqui na programação do nosso Pagodaço. O melhor do samba e do pagode pra você swingar com a gente aqui, hein? Daqui a pouco eu volto com mais músicas, não sai daí.
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3: Sente só que beleza. É o Pagodaço, as melhores músicas do samba e pagode na melhor programação, hein? De volta aqui no seu rádio.
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0: preta é essa, hein, compadre?
1: Que preta é essa?
0: Valeu, Di Pilar.
1: Valeu, Henrique. Valeu, Alô Som.
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0: maturice de se dizer que o samba veio do Moro.
1: Não vem. Não vem de Moro.
0: A mariposa que foi pro Moro.
1: É, exato. Não, foi pra todo lugar onde havia festa, a gente...
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2: Eita, essa é boa demais, né? Fala a verdade. É o Pagodaço, com o melhor do samba e pagode pra você, que volta já já. Daqui a pouquinho, depois do intervalo. Não sai daí.
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3: Sente só que beleza, é o Pagodaço, as melhores músicas do samba e pagode na melhor programação, hein? De volta aqui no seu rádio.
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0: finalizando mais uma sequência do nosso Pagodaço por aqui. Eu, Kleber Salles, tô tirando meu time de campo também, viu? Encerrando, fechando a nossa programação, mas fica aí o convite para amanhã estarmos juntos dentro do Pagodaço, o melhor programa de samba e pagode do seu rádio. Claro, o ritmo mais swingado, mais brasileiro, para você ficar à vontade aqui na nossa programação, hein? Grande abraço, fique com Deus e até amanhã.
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9: 17 horas e 59 minutos.
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11: Vá à feira. Coloque na sua rotina o dia de ir às compras na feira. Além de ser uma atividade agradável, o hábito de ir à feira possibilita conhecer melhor a época de cada alimento e ajuda a variar o cardápio, escolhendo sempre alimentos frescos. A diversificação da dieta é fundamental para o bom funcionamento do organismo.
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18: Bora curtir as balas na sua primeiríssima. Chega aí a número 1, tamo junto. 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
1: Vou ser sincero com você, acho que pra mim já deu.

0: Um beijo, Marília Mendonça!
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1: Aí é música, meu amigo.
2: Por isso que você acaba com eles, né?
1: Vamos acabar com eles hoje. Posso começar?
2: Claro.
1: Fechou.

0: Por isso que você acaba com ele.
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2: Oi, você quem manda? Esse bloco foi top. Que bloco foi esse? Daqui a pouquinho estamos de volta com muito mais. Fica aí, break rapidaço, segura a onda.
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1: Rio Preto! Já vi Garnaldo e Zé Neto e Cristiano junto e misturado, hein?

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1: Você quem manda. É, tá show de bola. E esse aqui foi pra arrepiar o cabelo dos careca. Inclusive, eu conheço alguns aqui da produção, viu? Ficou louquinho. É, e aqui é melhor. Você quem manda, programação eclética. Obrigado pela audiência, pelo carinho. Daqui a pouquinho estamos de volta. Só vou ali e já volto cá, beleza? Segura a onda aí.
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2: Boa, boa, bora pra cima, mais um bloco pra você. No Você Quem Manda, Johnny tá por aqui. Vamos mandar as balas agora. Segura a onda, aumenta o volume aí. Bom trabalho, boa curtição, bom descanso, boas férias. E é Você Quem Manda.
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3: Luan Santana e Léo Foguete. Luan City Festival São Paulo. Quero ouvir.

0: 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Quem gostou, joga a mão e faz barulho, vai.
1: Muito obrigado, São Paulo!
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1: Finalizamos mais uma terça, mais um Você Quem Manda. Obrigado por tudo, por seu carinho, sua audiência. A sua participação, como sempre, top das galáxias. Fui nessa.
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4: Proteja seu pendrive contra vírus. Sempre formate em NTFS e ative a opção Somente Leitura para evitar infecções.
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11: Olá, tô chegando na área com mais um Super Mais na sua rádio. Eu sou a Thay Braga, quero luz na sua vida. E vem comigo que o melhor da música tá só começando.
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